0: a capacidade de observação das rodovias e pontos de maior concentração de pedestres e veículos. A operação também vai contar com o apoio de um helicóptero e, em caso de emergência, ligue 191. Reportagem Luciana Colares de Holanda.
1: E o Santuário Nacional de Aparecida, no interior de São Paulo, se prepara para receber uma multidão de devotos na próxima segunda-feira, dia dedicado à padroeira do Brasil.
2: De acordo com o Ministério do Turismo, mais de 500 mil fiéis são esperados para as celebrações e o feriado prolongado deve movimentar cerca de 3 bilhões e 590 milhões de reais na economia da região.
1: Neste ano, a rota de peregrinação Caminho da Fé, que termina no Santuário de Aparecida, passa a ser reconhecida por lei como rota turística nacional, com o objetivo de estimular o turismo religioso, cultural e rural.
2: Para quem vai à região, a recomendação é redobrar a atenção nas estradas, que recebem grande número de romeiros a pé e de bicicleta.
1: Centenas de estudantes e pesquisadores tiveram seus trabalhos interrompidos pelo incêndio que atingiu laboratórios da Universidade Federal de Pernambuco na noite da última quarta-feira.
2: A Polícia Federal instaurou um inquérito e iniciou a perícia para apurar o caso.
1: Por conta do episódio, a CAPES, Coordenação de Aperfeiçoamento de Pessoal de Nível Superior, anunciou a prorrogação de bolsas e apoio para a retomada das pesquisas em outras instituições.
2: No local será erguida uma nova estrutura com 7 mil metros quadrados e recomposição total dos laboratórios.
3: A nova estrutura que será erguida na Universidade Federal de Pernambuco terá cerca de 7 mil metros quadrados, mais que o dobro da área do prédio atingido pelo incêndio. A previsão é que a obra comece após a conclusão da perícia e das investigações sobre o ocorrido. Também será feita a recomposição dos equipamentos dos laboratórios atingidos. O ministro da Educação, Leonardo Barchini, esteve na universidade para acompanhar de perto a situação.
4: A minha vinda aqui, primeiro, para prestar solidariedade aqui à comunidade acadêmica da universidade, em especial aos professores, aos cientistas, aos estudantes que faziam suas pesquisas aqui no prédio, e tudo aquilo que for necessário nós faremos para que os prejuízos sejam os mínimos possíveis, principalmente o prejuízo na pesquisa e principalmente no bem-estar dos estudantes.
3: No local atingido, funcionavam laboratórios de diferentes áreas, como fármacos, genética e inovação terapêutica. Nesses espaços, estavam em andamento pelo menos 200 trabalhos acadêmicos. A CAPES anunciou que, com o incêndio, as bolsas de pesquisadores serão prorrogadas pelo tempo necessário à continuidade dos trabalhos. Estudantes de doutorado e mestrado poderão dar andamento às pesquisas em instituições estrangeiras e nacionais, em parceria com a UFPE. A Polícia Federal está investigando as causas do incêndio. Foi instaurado inquérito e iniciados os trabalhos de investigação e perícia. Por enquanto, o trabalho é feito com a ajuda de robôs e drones, já que as condições do prédio ainda não permitem a entrada dos peritos. A ideia é identificar a origem do fogo e reconstruir a dinâmica do incêndio. Reportagem Graziela Mendonça.
1: Abastecer o carro deve ficar mais barato a partir desse mês.
2: O governo federal zerou os impostos sobre a gasolina por 30 dias e ampliou os subsídios ao etanol e ao diesel importado.
1: As medidas buscam conter a alta dos combustíveis gerada pela crise internacional do petróleo, em razão dos conflitos no Oriente Médio.
2: Além dos subsídios, postos e distribuidoras passam por fiscalização reforçada para garantir que a redução chegue ao consumidor sem abusos.
5: Com a decisão, fica zerada por 30 dias a cobrança dos impostos PIS, COFINS e CID sobre a importação e a comercialização de gasolina. Esse período pode ser prorrogado. No caso da gasolina, o desconto será de 89 centavos por litro. Também foi prorrogada a desoneração do etanol hidratado, de 19 centavos por litro. Além disso, foi anunciada uma subvenção extra aos importadores de óleo diesel. Agora, eles passam a receber R$ 1,40 por litro a mais, além dos R$ 2,12 que já estavam em vigor. O montante, que deixará de ser arrecadado, será compensado com receitas extraordinárias do petróleo da União. O ministro do Planejamento e Orçamento, Bruno Moretti, explica os impactos das medidas.
6: Isso vai trazer ainda mais tranquilidade para a garantia de abastecimento interno para a nossa oferta e de estabilidade de preço. O custo, repito, dessa subvenção vai no valor de 1,6 bilhão por esse período de 30 dias.
5: Também foi apresentado um balanço da Operação Carga Pesada, que fiscalizou os preços praticados nos postos de combustíveis. Na primeira fase da operação, foram fiscalizados 11.140 postos e 463 distribuidoras. Já na segunda fase, foram realizadas 676 ações. O secretário nacional de Consumidor do Ministério da Justiça e Segurança Pública, Ricardo Morishita, afirmou que o trabalho de combate às práticas abusivas continuará.
7: Foram realizadas 271 medidas nessas duas semanas e meia pela Senacom, sendo compreendidas 142 notificações, que é o acompanhamento e monitoramento de preço documentado, mas também 129 processos administrativos sancionatórios, onde há uma acusação formal sobre a elevação dessa margem de preço. Essas medidas vão continuar, elas são de natureza permanente e a gente espera cada vez mais encontrar uma normalidade ou pelo menos uma adequação.
5: As ações buscam conter a alta dos preços dos combustíveis provocada pelo conflito no Oriente Médio. O preço do petróleo passou de 100 dólares por barril, mais de 40% acima do valor registrado antes da guerra. Com locução de Thaís de Araújo, reportagem Márcia Fernandes.
1: Pois é, e abastecer o veículo com etanol ou diesel no Brasil vai além da escolha na bomba. Movimenta uma ampla cadeia produtiva, gera empregos e tem impacto na renda no país.
2: Com mudanças recentes no percentual de biocombustíveis misturados à gasolina, os motoristas também exercem papel fundamental na fiscalização, podendo denunciar irregularidades.
1: Confira na reportagem de Luana Karen.
8: Os carros ainda eram raros nas ruas quando o etanol começou a ser pesquisado no Brasil. Era a década de 1920 e a ideia era reduzir a dependência do petróleo que vinha do estrangeiro. Mas foi na década de 1970, com o encarecimento dos combustíveis fósseis após sucessivas crises, que surgiu no Brasil o Programa Nacional do Álcool, o Proálcool. Como explica o professor de Química da Universidade de Brasília, Paulo Anselmo Soares.
9: Na década de 70, quando tem aquelas crises do petróleo, e aí a gente tem várias iniciativas. Uma delas é o etanol, mas a gente teve outros também, como o carvão vegetal. Também teve a iniciativa do óleo e o biodiesel para substituir o diesel de petróleo.
8: Atualmente, o Brasil produz etanol anidro, que é misturado à gasolina, e etanol hidratado, disponível diretamente nos postos de combustível. Desde 1º de agosto, a mistura de etanol anidro à gasolina passou de 30% para 32%. Já o biodiesel está disponível apenas na mistura com o diesel. Em cada litro de diesel, está autorizada a adição de 15% de biodiesel. O professor Paulo Soares, da UNB, explica que a maior parte da matéria-prima para a produção do biodiesel vem da soja.
9: 70, 75% que vem da soja. Aí temos mais um pouquinho aí que vem de outras commodities agrícolas, como, por exemplo, o caroço de algodão. Mas a gente também tem o processamento aí de um monte de resíduos do frigorífico.
8: A diretora do Departamento de Biocombustíveis do Ministério de Minas e Energia, Lorena Mendes de Souza, destaca que o uso de biocombustíveis reduz impactos ambientais e movimenta toda uma indústria nacional criada em torno das produções de etanol e biodiesel.
10: Porque eles são uma das principais ferramentas que a gente tem para reduzir emissões de gases de efeito estufa. Mas, na verdade, eles acabam fazendo muito mais do que isso. Fortalecem a segurança energética, a segurança do abastecimento. Acaba gerando emprego, renda, desenvolvimento em todas as regiões do país.
8: No Brasil, a Agência Nacional do Petróleo, Gás Natural e Biocombustíveis, ANP, é o órgão responsável por definir as especificações dos combustíveis e também por fiscalizar a qualidade de toda a cadeia de abastecimento. O consumidor também pode contribuir para a identificação de possíveis irregularidades, fazendo denúncias no telefone da ANP, o 0800-970-0267. Reportagem Luana Karen.
2: Atenção. São pescadores artesanais de todo o país. Foi ampliado o prazo para solicitar o seguro defeso.
1: Agora, os trabalhadores podem fazer o pedido entre 30 dias, pedido 30 dias antes e até 90 dias depois do início do período de restrição da pesca. A mudança busca facilitar o acesso e garantir o benefício a quem tem direito.
2: O período é marcado pela pausa temporária na pesca para proteger a reprodução dos animais.
1: Além do novo prazo, o INSS confirmou o pagamento do quarto lote do seguro defeso para mais de 21 mil pescadores.
2: Os depósitos acontecem entre os dias 13 e 17 de outubro. Para consultar a data exata da liberação, o trabalhador deve acessar o aplicativo da carteira de trabalho digital.
1: Se preferir, a consulta também pode ser feita pelo telefone pela central Alô Trabalho, no número 158.
2: Quem trabalha por conta própria encontra no acesso a novos clientes a oportunidade de aumentar a renda dos pequenos negócios.
1: E na Semana do Empreendedor, uma ferramenta gratuita conecta prestadores de serviço a demandas de órgãos públicos. É a plataforma Contrata Mais Brasil.
2: E ainda tem a possibilidade de crédito e renegociação de dívidas para pequenos empresários. Confira na reportagem.
11: Quem trabalha por conta própria sabe. Encontrar um novo cliente pode fazer diferença no fim do mês. Assim foi com Gutenberg, que presta serviços gerais em Pernambuco e conseguiu uma oportunidade de trabalho em um posto de saúde no Recife. A contratação aconteceu por meio do Contrata Mais Brasil, plataforma que aproxima pequenos negócios de órgãos públicos e envia ao empreendedor, pelo WhatsApp, avisos sobre oportunidades de contratação de acordo com a atividade e o município.
12: Eu identifiquei uma demanda que eu poderia realizar o serviço. Contactei o gerente, realizei a visita técnica. No outro dia já fui contratado, que foi para troca de película fumê, para colocar nas janelas do posto de saúde. Emiti a nota fiscal e o gerente já realizou o pagamento no Pix.
11: Desde o ano passado, o Contrata Mais Brasil registrou R$68 milhões em contratos firmados. Atualmente, há 602 oportunidades disponíveis para prestação de serviços. Nesta Semana do Empreendedor, marcada pelo Dia do Empreendedor, no último dia 5, a experiência de Gutenberg mostra como o acesso a oportunidades pode abrir caminho para quem já está pronto para trabalhar. Mas quem trabalha por conta própria também precisa de apoio para organizar o negócio. Sobre esses serviços, fala o ministro do Empreendedorismo, da Microempresa e da Empresa de Pequeno Porte, Paulo Henrique Pereira.
13: Quando um pequeno negócio consegue chegar a um novo cliente, isso pode representar mais renda, mais trabalho e uma oportunidade de crescimento. E hoje, já existem ferramentas disponíveis para ampliar essas possibilidades e também facilitar o acesso a crédito e outros serviços importantes para quem empreende.
11: Entre essas opções estão o Procred 360, linha de crédito para MEIs e microempresas, e o Desenrola MEI, voltado à renegociação de dívidas. Para conhecer essas e outras opções, basta acessar o portal do empreendedor no endereço gov.br/empreendedor. Reportagem Andressa Conde.
1: Segunda-feira é dia das crianças e quem vai comprar os presentes nesse final de semana precisa ficar atento com a qualidade dos brinquedos.
2: Desde setembro, o Inmetro tem realizado operações de fiscalização em todos os estados para averiguar se os produtos atendem aos requisitos técnicos e de segurança antes de chegar ao consumidor, inclusive nas vendas pela internet.
1: Confira os cuidados que você deve ter na hora das compras, na reportagem de Márcia Fernandes.
14: Na hora de escolher o brinquedo ideal para o Dia das Crianças, tem gente que leva em conta se o objeto vai ser divertido, se vai agradar o presenteado, mas é preciso ter atenção na escolha. Segundo o Inmetro, um dos cuidados importantes é observar o selo que indica se o presente corresponde à idade da criança. É preciso observar também se há peças pequenas ou produtos tóxicos na composição. Valnei Cunha é chefe da divisão de fiscalização do Inmetro. Ele explica que uma das principais medidas que devem ser tomadas é verificar se ele possui o selo de identificação da conformidade do Inmetro.
15: Quando um produto ele é certificado pelo Inmetro, ele obrigatoriamente vai passar por vários ensaios, vários testes, para que possa caracterizar a segurança do uso desse produto.
14: O Inmetro destaca que é preciso ter cuidado também com os chamados squishes e slimes, brinquedos macios, que muitas vezes imitam alimentos e possuem texturas atraentes, diferente do que muitas vezes é divulgado divulgado nas redes sociais, esses materiais não podem ser aquecidos no micro-ondas, forno ou outras fontes de calor. Vale também a regra que deve ser seguida na escolha de qualquer brinquedo: observar a procedência, a faixa etária e as informações de segurança, como o selo. É o que aponta Valnei Cunha, do Inmetro.
15: Quando você tem um brinquedo, ele apresenta o selo do Inmetro, o Inmetro está atestando que ele passou por vários ensaios para mostrar a qualidade e a segurança no uso daquele produto.
14: Outra dica importante é comprar sempre no mercado formal, evitando camelôs e feiras. Um cuidado que o aposentado Antônio Elcio faz questão de tomar.
16: Eu compro sempre na loja, que é mais seguro, né? A gente vê cedo de metro, vê tudo, né?
14: Daniel Carnaúba é diretor do Departamento de Proteção e Defesa do Consumidor. Ele destaca que o consumidor pode procurar órgãos competentes no caso de comprar um produto falsificado.
17: Primeiro, fazer uma reclamação direta para a loja ou para o site aonde ele adquiriu. É importante também que o consumidor reporte esse caso para os órgãos de defesa do consumidor, fazer uma denúncia para os PROCONs.
14: Empresas e estabelecimentos que comercializam produtos não regulamentados estão sujeitos a penalidades. Se o consumidor identificar um brinquedo falsificado ou sem o selo do Inmetro à venda, pode comunicar o caso à ouvidoria do Inmetro pelo telefone 0800 285 1818. Reportagem Márcia Fernandes.
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2: Imagine fazer uma viagem e, ao invés de se hospedar em um quarto, você vai ficar numa cabine. Os corredores ganham outro nome, são decks. E pelas janelas do hotel flutuante, uma cidade diferente da costa brasileira no horizonte.
1: É chegada a temporada de cruzeiros, que vai de outubro a abril do ano que vem.
2: Os navios podem chegar a receber mais de 6 mil passageiros em uma só viagem.
1: A previsão dessa temporada é de mais de 830 mil leitos com diferentes roteiros.
2: E quem já viveu a experiência garante. Além da estrutura de lazer a bordo, viajar de cruzeiro é a oportunidade de conhecer vários destinos sem precisar desfazer as malas a cada parada.
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20: Mais de 7 mil quilômetros do território brasileiro são banhados pelo mar, formando praias paradisíacas e paisagens de tirar o fôlego. E já que estamos falando de mar, que tal viajar por ele? No mês de outubro, abre oficialmente a temporada de cruzeiros no Brasil. Até abril, estão previstos 8 navios que vão oferecer 187 roteiros e 675 escalas. Os dados do Ministério do Turismo mostram um aumento de 24% em relação à temporada anterior. Viajar por diferentes destinos sem trocar de hotel, carregar malas ou abrir mão do lazer. Essa opção tem atraído cada vez mais gente e de todas as idades. É o que conta o Daniel Marrocos, especialista no segmento.
21: O melhor custo-benefício dentro de uma viagem, você já inclui a alimentação, hospedagem, deslocamento, todo o entretenimento. Então, dentro de um pagamento só, a gente consegue englobar todos os serviços. Acaba sendo muito prático e econômico.
20: Há quem avalie o cruzeiro como um resort flutuante. A bordo, os passageiros encontram piscinas, restaurantes, além de shows e festas. E uma viagem de cruzeiro também pode ter um significado especial. Para além do turismo, a experiência pode realizar um sonho. O Raimundo Feitosa embarcou no cruzeiro temático do cantor Roberto Carlos. Fã do músico, ele já repetiu a viagem, mas na segunda vez fez uma surpresa para a esposa.
22: Achei que ia vir de navio, ela olhou para minha cara assim e disse: o que nós vamos fazer aqui? Tipo, te acorda, mulher, nós estamos no navio de novo. Ela disse: eu não acredito. Aí foi uma emoção, tipo assim, resumindo, principalmente quem nasceu aqui no Aço, interior e tal. Poxa, passar 5 dias no cruzeiro do Roberto Carlos é como se estivesse no paraíso, como se estivesse no céu, né?
23: Eu te amo.
20: Além da estrutura de lazer, a possibilidade de conhecer várias cidades durante uma mesma viagem também atrai passageiros. O navio segue o roteiro previsto, enquanto os viajantes podem desembarcar para conhecer os destinos e retornar à mesma cabine no fim do passeio. A Lilian Feitosa também é fã desse tipo de turismo. Ela gosta do conforto de não precisar desfazer as malas cada vez que o navio atraca em uma nova cidade.
0: As paisagens são lindas, né? A gente pode conhecer vários locais sem você ter necessariamente que se hospedar naquele local. Você pode passar o dia, muitas vezes até 2 dias. Então é muito bom, é muito bacana. Eu acho assim, eu sou uma entusiasta de cruzeiros.
20: E para quem pensa em embarcar, a dica é comparar os roteiros, verificar quais serviços estão incluídos no pacote e calcular os gastos extras, como bebidas, excursões e outras atividades cobradas à parte. Assim, dá para escolher a viagem que combina com o orçamento e aproveitar a experiência de conhecer novos destinos sem precisar trocar de hotel a cada parada e curtir muito a vista do nosso delicioso litoral brasileiro. Eu sou a Raquel Maria, do nosso delicioso litoral brasileiro. Eu sou a Raquel Mariano e até a próxima.

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0: Fique agora com as notícias do Poder Judiciário e do Congresso Nacional. Boa noite.
1: Lembrando que segunda-feira, feriado nacional, não tem a Voz do Brasil. A gente volta na terça-feira. Boa noite, bom feriado.
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4: Presidente do STF, do CNJ, defende fortalecimento da magistratura e preservação das garantias constitucionais.
5: STJ define critérios para penhora de salário por dívidas não alimentares.
4: Parceria entre TSE e MEC vai levar educação política para as escolas brasileiras.
5: Boa noite, eu sou Marcela Luiza.
4: E eu sou Walter Lima.
5: O presidente do Supremo Tribunal Federal e do Conselho Nacional de Justiça, ministro Edson Fachin, participou nesta sexta-feira do encerramento da 22ª reunião do Conselho Nacional de Presidentes de Tribunais de Justiça, CONSEPRE. O evento ocorreu no Tribunal de Justiça do Paraná, em Curitiba.
4: Na ocasião, o ministro Fachin afirmou que a modernização do judiciário deve conciliar eficiência, independência judicial e respeito à Constituição. O ministro defendeu o fortalecimento da magistratura e a preservação das garantias constitucionais.
6: Valorizar a magistratura por transparência e sob regras bem informadas não se trata de defender corporações, trata-se sim de defender a qualidade da jurisdição que é cidadã e que o cidadão recebe.
5: Fachin destacou várias medidas adotadas para fortalecer o sistema de justiça, como o grupo de trabalho coordenado pelo desembargador Francisco de Oliveira Neto, para analisar propostas legislativas relacionadas à remuneração da magistratura.
4: O presidente do STF e do CNJ também ressaltou o projeto de modernização do sistema de justiça, conduzido pelo Centro de Estudos Constitucionais do Supremo. A iniciativa reúne contribuições de 87 instituições para a formulação de propostas de aprimoramento do judiciário.
5: STJ decide que, em casos excepcionais, salários e outras verbas remuneratórias podem ser penhorados para pagar dívidas não alimentares, independentemente do valor recebido pelo devedor.
4: O entendimento foi firmado em recurso repetitivo. Fátima Uchoa.
7: A tese definida servirá para orientar juízes e tribunais de todo o país na análise de casos com a mesma questão jurídica. Ainda segundo o STJ, a penhora só será permitida quando frustrados outros meios de cobrança e, mesmo assim, deve sempre preservar o mínimo necessário para o sustento do devedor e da família dele. O relator ministro Raul Araújo afirmou que a obrigação de provar o comprometimento do sustento digno é do próprio devedor, que detém maior possibilidade de apresentar em juízo informações sobre despesas essenciais como moradia, alimentação, educação e saúde.
5: O Tribunal Superior Eleitoral e o Ministério da Educação fecharam uma parceria para levar educação política e o direito da cidadania às escolas.
4: O assunto passou a ser obrigatório na educação básica depois de uma mudança na Lei de Diretrizes e Bases da Educação Nacional, aprovada em julho. Vitor Struck.
8: O presidente do TSE, ministro Cássio Nunes Marques, e o ministro da Educação, Leonardo Barchini, firmaram compromisso de parceria para levar a educação política e o direito da cidadania às escolas de todo o Brasil. Os dois órgãos irão definir como esses conteúdos vão ser trabalhados. Temas como a história do voto e como as eleições acontecem devem entrar em discussão. O TSE vai fornecer material didático e indicar especialistas para apoiar professores e estudantes.
5: O Brasil tem 1.650.000 crianças e adolescentes em situação de trabalho infantil.
4: A Justiça do Trabalho está atenta e atua para combater esse tipo de exploração. Simone Moura.
9: A lei proíbe o trabalho antes dos 16 anos, exceto como aprendiz a partir dos 14. Os últimos dados do IBGE apontam mais de 500 mil de

0: crianças e adolescentes nas piores formas de trabalho infantil, como as que oferecem riscos à saúde e ao desenvolvimento. Por isso, o TST e o Conselho Superior da Justiça do Trabalho reforçam a prevenção e o combate ao trabalho infantil em todo o país.
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1: Uma boa noite.
2: E um bom fim de semana.
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1: Eu sou Paula Groba.
2: E eu sou Humberto Pinheiro.
1: E estes são os destaques de hoje do Jornal do Senado, que começa agora.
2: Votação em segundo turno da PEC sobre fim da escala 6x1 pode ter calendário acelerado.
1: Senado fica sem representantes da Constituinte pela primeira vez desde 1988.
2: Senadores discutem se suspensão de salário de agente público afastado por violência contra a mulher é constitucional.
1: Boa noite.
2: Boa noite.
1: O fim da escala 6x1, que pode garantir mais dias de descanso aos trabalhadores, avança no Senado.
2: Os senadores realizaram a terceira sessão de discussão da proposta em primeiro turno. E o calendário de votação em segundo turno pode ser acelerado. Repórter Pedro Pincer.
3: As duas últimas sessões devem ocorrer na próxima semana, quando também é esperada a votação em primeiro turno. A votação em segundo turno depende da aprovação de um requerimento de calendário especial, mais curto, que está sendo elaborado pela liderança do governo no Senado. O documento está em fase final de coleta de assinaturas e deverá ser apresentado na próxima semana. A líder do governo, Tereza Leitão, do PT de Pernambuco, acertou com o presidente da Casa, Davi Alcolumbre, que vai encaminhar o pedido. Ele disse que vai enviar o requerimento para votação no plenário logo que o receber. Se aprovado, o calendário especial poderá permitir a votação da PEC em dois turnos na mesma semana. Para o senador Paulo Paim, do PT do Rio Grande do Sul, o Senado deveria aprovar o texto por unanimidade. Segundo ele, nenhum parlamentar deveria querer ter no currículo um voto contra a redução da jornada.
4: Não podemos aceitar que alguém passe a vida inteira trabalhando 6 dias e descansando 1 dia. Chegou a hora da mudança. Não podemos aceitar jornadas que afastem pais, mães, filhos, netos e bisnetos. Não podemos aceitar que o trabalhador chegue à aposentadoria doente, cansado, sem forças para aproveitar a vida.
3: Uma PEC precisa ter ao menos 3/5 dos votos favoráveis nas duas votações, o que representa o apoio de pelo menos 49 senadores.
1: A senadora Zenaide Maia, do PSD do Rio Grande do Norte, também se manifestou a favor da redução da jornada de trabalho, que, segundo ela, é especialmente importante para as mães solo. De acordo com a parlamentar, essas mulheres precisam conciliar o trabalho, a educação dos filhos e a responsabilidade pelo sustento da família.
2: Ao citar que algumas empresas já adotam voluntariamente a jornada de 40 horas semanais, Zenaide Maia ressaltou que o fim da escala 6x1 também pode estimular o consumo, pois trabalhadores com mais tempo disponível teriam melhores condições de participar da economia.
5: Nós temos no Brasil 10 milhões e 300 mil mulheres que são mães solo, ou seja, cuida dos seus filhos sozinhas. Essa mulher só tem o domingo para olhar seus filhos, para fazer sua feira, adoece qualquer ser humano normal, mentalmente, exaustivamente.
1: Na mesma linha, a senadora Leane Lemos, do PSB do Distrito Federal, afirmou que 57% das pessoas que seriam beneficiadas pela redução da jornada de trabalho são mulheres, que também enfrentam jornadas de trabalho doméstico e de cuidados com a família. De acordo com a parlamentar, desde 1935, a Organização Internacional do Trabalho fala em 40 horas como a carga ideal a ser alcançada por todos os países. Segundo ela, atualmente 50% dos países já adotam essa carga horária semanal.
2: Para Leane Lemos, a redução da jornada não significa necessariamente queda de produtividade e acrescentou ainda que há uma tendência mundial de buscar maior equilíbrio entre a vida profissional e a pessoal. Na avaliação da senadora, o fim da escala 6x1 pode beneficiar principalmente trabalhadores de menor escolaridade e em situação de maior vulnerabilidade.
6: Os mais afetados são aqueles que têm menor escolaridade, maior vulnerabilidade, analfabetos e pessoas com ensino fundamental incompleto. 91% das pessoas trabalham mais do que 40 horas semanais nessas condições.
1: Um projeto em análise no Senado prevê a suspensão da remuneração de agente público afastado por violência contra a mulher.
2: O texto está pronto para a votação na Comissão de Direitos Humanos, mas o relator considera que a medida pode ser inconstitucional. A reportagem é de Luísa Mello.
7: A proposta do senador Nelsinho Trade, do PSD do Mato Grosso do Sul, inclui a suspensão de salário de agente público enquanto estiver afastado por violência doméstica contra a mulher. O texto muda a Lei Maria da Penha com o objetivo de ampliar a proteção de mulheres vítimas de violência. A senadora Damaris Alves, do Republicanos do Distrito Federal, disse em plenário que é preciso revisar as políticas públicas de proteção feminina.
8: Nós temos mecanismo de defesa, proteção, e nós não estamos dando conta. O que está acontecendo? Nós vamos ter que parar tudo e a gente vai ter que rever a violência contra a mulher no Brasil.
7: A proposta está pronta para votação na Comissão de Direitos Humanos. O relator, Sargento Reginauro, do PSDB do Ceará, apresentou em setembro um parecer pela rejeição porque a considera inconstitucional. Segundo ele, seria uma espécie de punição antes da sentença definitiva.
1: A geração de parlamentares que ajudou a escrever a Constituição Brasileira de 1988 não terá mais representantes no Senado a partir de 2027.
2: A mudança marca uma transição histórica na Casa, que pela primeira vez desde a promulgação da Carta, não contará com nenhum constituinte entre seus integrantes. Repórter Rodrigo Rezende.
9: Depois de quase 40 anos da promulgação da Constituição Cidadã, em 1988, pela primeira vez em 2027, o Senado não terá entre seus integrantes pelo menos um representante que participou da Assembleia Constituinte na década de 80. O senador Renan Calheiros, do MDB de Alagoas, era um dos integrantes daquele colegiado, mas perdeu a eleição para Arthur Lira, do PP, e Marina JHC, do PSDB. Outro constituinte que deixa o Congresso a partir de 2027 é o senador Paulo Paim, do PT do Rio Grande do Sul. Ele não disputou as eleições de 2026. Paim destaca que a constituinte foi um dos marcos de sua carreira política.
10: Por decisão de um Congresso de Trabalhadores, liguei deputado federal constituinte, que escolhi um para ser deputado federal constituinte. Eu fui eleito pelo Rio Grande do Sul. Depois de 40 anos, deixarei o Congresso.
9: No caso da Câmara dos Deputados, apenas um representante da constituinte de 1988 conseguiu mandato a partir de 2027. É o deputado federal Sérgio Brito, do PSD da Bahia.
11: Eleições 2026.
1: Quem não votou no primeiro turno e ainda não justificou tem até o dia 3 de dezembro para regularizar a situação. O pedido pode ser feito pelo aplicativo e-título, pelo autoatendimento eleitoral, na internet ou presencialmente em qualquer cartório eleitoral. É necessário apresentar documento que comprove o motivo da ausência.
2: Quem não justificar ou não pagar a multa fica com o título irregular e pode ter restrições, como a impossibilidade de obter passaporte, tomar posse em concurso público e renovar matrícula em instituição pública de ensino. A multa é de R$ 3,51 por turno não votado. Quem não votar no segundo turno terá até 8 de janeiro de 2027 para justificar a ausência. Com edição de Paula Groba e trabalhos técnicos de Eliseu Caires, o Jornal do Senado fica por aqui. Acompanhe agora as notícias do Tribunal de Contas da União e da Câmara dos Deputados. Boa noite.
1: Uma boa noite e um bom fim de semana.
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12: Estão abertas as inscrições para a última edição do ano do Diálogo Público, promovido pelo Tribunal de Contas da União. O encontro será nos dias 11 e 12 de novembro, em Brasília. Gestores públicos municipais de todo o país podem participar. Durante os dois dias, serão realizadas oficinas, atividades de formação e troca de experiências sobre desafios enfrentados para melhorar a gestão pública. A programação também vai permitir que os participantes conheçam experiências de outros municípios e discutam soluções que podem ser aplicadas na administração pública. A iniciativa faz parte do programa Gestor Capacitado, programa do Tribunal voltado à capacitação de gestores. As inscrições estão abertas até 6 de novembro. Saiba mais em tcu.gov.br.
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13: Plenário pode criar assentamentos agrícolas nas periferias das cidades.
14: Outubro Rosa alerta sobre prevenção e tratamento do câncer de mama.
13: Comissão aprova pena maior para feminicídio em situações específicas.
15: Boa noite. A Comissão de Constituição e Justiça aprovou o aumento da punição para feminicídio em determinadas situações. O objetivo é modernizar a legislação para não dar chance de o criminoso receber uma pena mais leve. Quem tem os detalhes é a repórter Paula Bittar.
16: A Comissão de Constituição e Justiça da Câmara aprovou uma proposta que prevê o aumento de pena para o crime de feminicídio em determinadas situações. O feminicídio é o assassinato de mulheres no contexto de violência doméstica ou por discriminação por elas serem mulheres. A versão aprovada pela CCJ foi um texto apresentado pela relatora, a deputada Laura Carneiro, do PSD do Rio de Janeiro. O original da deputada Érica Hilton, do PSOL de São Paulo, torna mais rigorosa a punição para quem agredir mulheres com o objetivo de causar lesões, mutilações ou traumas em áreas como rosto, pescoço, cabeça, seios e genitália. Mas Laura Carneiro argumentou que o Código Penal já prevê como circunstâncias agravantes o motivo fútil ou torpe, o emprego de tortura ou outro meio cruel e a prática de violência contra a mulher. Isso já abrangeria o objetivo do projeto, segundo ela. O texto apresentado por Carneiro, segundo a relatora, busca modernizar a legislação, fazendo com que o feminicídio passe a ter total consonância com o crime de homicídio de mesma natureza, não deixando nenhuma brecha legal que possa resultar numa punição mais leve ao criminoso.
17: Boa parte dessas situações cruéis e covardes já encontram amparo e punição severa nas agravantes gerais, nas qualificadoras do nosso Código Penal, na Lei Maria da Penha. Ou seja, o sistema jurídico já reprova duramente essa violência. Então, nós adequamos nosso relatório, mudamos um pouquinho o texto da deputada Érica Hilton para dar um recado social ainda mais firme. É o Estado endurecendo a lei para dizer que a vida, a integridade, a dignidade das mulheres brasileiras não serão toleradas se forem violadas dessa maneira.
16: De acordo com o texto aprovado, a pena para o crime de feminicídio, que atualmente é de reclusão de 20 a 40 anos, será aumentada em um terço se o crime for cometido por motivo torpe ou fútil nas dependências de instituição de ensino ou por integrante de organização criminosa ultraviolenta, grupo paramilitar ou milícia privada. Hoje, o Código Penal já prevê esse aumento quando o feminicídio for cometido em outros casos, como durante a gestação, nos 3 meses posteriores ao parto, se a vítima é a mãe ou a responsável por criança, adolescente ou pessoa com deficiência de qualquer idade, contra pessoa menor de 14 anos ou maior de 60 anos, ou em descumprimento das medidas protetivas de urgência previstas na Lei Maria da Penha, entre outros. A proposta que aumenta a pena para o crime de feminicídio em determinadas situações ainda depende de análise pelo plenário. Da Rádio Câmara de Brasília, Paula Bittar.
18: Projeto de Fausto Pinato, do União de São Paulo, cria o programa Mulher Segura para prevenir o feminicídio por meio de um sistema de alerta precoce e sigiloso. Pelo texto, familiares, vizinhos ou serviços de saúde poderão informar sinais de risco e violência doméstica antes mesmo do registro de boletim de ocorrência.
15: De acordo com Fausto Pinato, a aproximação será feita de forma discreta em locais que a vítima já frequenta, como postos de saúde ou escolas dos filhos. Ele reforça que a medida busca agir antes da tragédia, oferecendo proteção, suporte psicológico e ações de autonomia financeira para as mulheres.
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20: Segurança Pública.
21: Da Federal do PL do Espírito Santo apresentou o projeto que aumenta as penas para o crime de estupro de vulnerável. O texto também prevê castração química como condição para benefícios na execução penal, mediante avaliação médica e decisão judicial.
22: O projeto de Gilvan da Federal também estabelece o uso de tornozeleira eletrônica por no mínimo 5 anos após a soltura de condenados por crimes sexuais. Para ele, a medida reforça a segurança de crianças e adolescentes, mantendo o devido processo legal.
21: Projeto de Pinheirinho, do PP de Minas Gerais, torna obrigatória a realização de campanhas educativas permanentes nas escolas públicas e privadas sobre a prevenção da violência contra crianças e adolescentes. O deputado propõe foco especial no mês do Maio Laranja, com orientações para cada faixa etária.
22: Pinheirinho avalia que as denúncias são subnotificadas porque a maioria dos abusos acontece dentro do ambiente familiar. Ele reforça que a escola é essencial na identificação precoce dessas situações e defende a capacitação dos educadores para reconhecer sinais de violência.
21: Daniel Freitas, do PL de Santa Catarina, defende a aprovação da proposta que reorganiza o sistema de segurança pública para ampliar a integração entre União, Estados, Distrito Federal e municípios. O texto que cria o Sistema Único de Segurança Pública foi aprovado pela Câmara e está em análise no Senado.
22: Daniel Freitas entende que a medida pode tornar mais eficiente o enfrentamento ao crime organizado, com o planejamento conjunto e o compartilhamento de informações entre os órgãos de segurança das 3 esferas de poder.
21: Jadiel Alencar, do Republicanos do Piauí, apresentou o projeto que obriga provedores de serviços digitais a comunicar às autoridades situações que indiquem risco concreto e grave à vida ou à integridade física. A medida alcança também informações de sistemas de inteligência artificial.
22: Segundo Jadiel Alencar, a proposta determina que situações de risco identificadas pelas plataformas sejam analisadas por uma pessoa antes da comunicação às autoridades. Ele aponta que o objetivo é prevenir ameaças, mas sem permitir vigilância generalizada ou decisões baseadas apenas em sistemas automatizados.
20: Transportes.
21: A Comissão de Viação e Transportes aprovou a remarcação gratuita de exames e aulas para tirar a carteira de motorista. A repórter Raquel Queui nos conta como deve funcionar.
23: No processo de tirar a carteira de motorista, as aulas práticas e os exames são presenciais. Quando o aluno fica doente, é possível justificar, mas é necessário pagar a taxa para refazer o exame. Por situações como essa, a Comissão de Viação e Transportes aprovou o projeto de lei da deputada Benedita da Silva, do PT do Rio de Janeiro, que busca gratuidade para remarcar exames e aulas desde que o aluno apresente a justificativa médica em até 5 dias úteis. O objetivo é garantir o direito dos alunos que precisarem se ausentar por motivos médicos. O projeto foi aprovado com alterações feitas pelo deputado Beto Preto, do PSD do Paraná, que afirma a necessidade dos exames e aulas gratuitas.
24: Há uma completa pertinência daqueles alunos que, eventualmente, nos cursos de formação de condutor, eventualmente fiquem doentes ou não possam comparecer, que eles, de alguma forma, possam ressarcir essas aulas sem a necessidade de pagamento de novos volumes financeiros.
23: As regras para habilitação mudaram em 2026. Atualmente, as aulas teóricas são obrigatórias, mesmo que o curso teórico possa ser feito online. Já as aulas práticas e os exames são feitos de forma presencial, como o de aptidão física e mental, a avaliação psicológica, o exame teórico e o prático. Agora, o projeto será analisado pela Comissão de Constituição e Justiça e, caso aprovado, será encaminhado ao Senado. Da Rádio Câmara de Brasília, Raquel Queui.
20: Consumidor.
22: Áureo Ribeiro, do Solidariedade do Rio de Janeiro, defende a criação do rótulo digital acessível em embalagens de produtos de consumo contínuo. Segundo o deputado, a ideia é incluir um QR Code nas embalagens para direcionar o consumidor a uma página com a íntegra das informações do rótulo.
0: Áureo Ribeiro acrescenta que a ferramenta permite o uso de recursos como leitura por voz e ajuste de fonte e contraste no celular, o que, segundo ele, beneficia idosos e pessoas com deficiência visual. Para o deputado, a novidade garante autonomia nas compras.
22: Celso Russomano, do Republicanos de São Paulo, apresentou o projeto que obriga fabricantes a produzir papel higiênico capaz de se dissolver rapidamente em contato com a água. O objetivo é facilitar o descarte pelo vaso sanitário sem causar entupimentos nas tubulações e redes de esgoto.
0: Pela proposta, o papel higiênico terá de se desfazer na água em até 30 segundos depois da descarga. Celso Russomano avalia que a medida pode reduzir o volume de resíduos enviados à coleta de lixo e aos aterros sanitários.
20: Previdência.
22: Diego Andrade, do PSD de Minas Gerais, é autor da proposta que permite a manutenção temporária do Bolsa Família para quem conseguir emprego com carteira assinada e renda de até 3 salários mínimos. A ideia é facilitar a entrada desses beneficiários no mercado de trabalho.
0: Diego Andrade argumenta que a medida reduz o receio de perder o benefício ao aceitar um emprego formal. Pelo projeto, o empregador deve informar a contratação aos sistemas oficiais e depositar o valor correspondente ao benefício durante o período previsto na proposta.
20: Saúde.
22: A campanha Outubro Rosa já está em curso em todo o país para conscientizar a população sobre a importância da prevenção e do tratamento precoce do câncer de mama e de colo de útero.
0: A repórter Silvia Munhato ouviu a procuradora adjunta da Secretaria da Mulher da Câmara sobre os desafios de levar assistência às mais de 78 mil mulheres que devem ser diagnosticadas com câncer de mama somente neste ano.
3: Outubro é o mês de conscientização sobre a prevenção e tratamento do câncer de mama e também do câncer de colo de útero. É o Outubro Rosa. A deputada Flávia Moraes, do MDB de Goiás, procuradora adjunta da Secretaria da Mulher da Câmara dos Deputados, afirma que já ocorreram muitos avanços na legislação, como a fixação de prazo de 30 dias para a realização de exames após a consulta inicial e de 60 dias para o início do tratamento de qualquer tipo de câncer após o diagnóstico. Flávia Moraes citou as projeções do Instituto Nacional de Câncer para o câncer de mama no triênio 2026-2028.
4: A previsão do INCA para esse ano é de mais de 78 mil novos casos no Brasil. No meu estado de Goiás, mais 2.150 casos, novos casos também. Então, a gente tem uma preocupação muito grande de poder ter esse diagnóstico precoce.
3: A deputada explicou a importância da prevenção para as mulheres e para o Sistema Único de Saúde.
4: Quando o paciente é diagnosticado no estágio mais avançado, o custo para o sistema é muito maior. E o que a gente tem hoje é mais de 50% dos diagnósticos são tardios. Então, a gente precisa investir na prevenção. O colo de útero também é outro tipo de câncer. Tem uma janela de mais de 5 anos. Então, é possível que esse paciente, se ele fizer de 2 anos em 2 anos a prevenção bem feita, ele dificilmente vai ter essa lesão avançando para um câncer.
3: Flávia Moraes disse que ainda há muito o que fazer, porque muitos estados não têm conseguido cumprir os prazos legais. Da Rádio Câmara de Brasília, Silvia Minhato.
22: Antônio Andrade, do PSDB do Tocantins, votou favorável ao projeto aprovado no Congresso e transformado em lei, que permite manter em 2026 incentivos tributários destinados a ações de combate ao câncer e de atendimento às pessoas com deficiência.
0: A proposta inclui as medidas entre os casos que ficam fora das limitações fiscais previstas. Antônio Andrade explica que, pelo texto, os incentivos poderão financiar ações de prevenção e tratamento do câncer,
21: além de serviços de habilitação e reabilitação de pessoas com deficiência.
22: Raimundo Santos, do PSD do Pará, propõe a criação da Carteira Nacional de Identificação da Pessoa com Fibromialgia. A ideia é agilizar a comprovação da condição de saúde e reduzir a necessidade de apresentar laudos médicos repetidamente.
21: Raimundo Santos ressalta que, pela proposta, a carteira pode ser emitida em formato físico ou digital. Segundo o parlamentar, a medida também visa facilitar o acesso a serviços e políticas públicas, sem criar benefícios ou alterar direitos já previstos em lei.
20: Votação.
22: Os deputados podem incluir na pauta de votações o projeto que cria assentamentos agrícolas nas periferias das grandes cidades. A reportagem é de Antônio Vital.
5: Ganhou regime de urgência e pode ser votado a qualquer momento no plenário da Câmara, projeto que prevê a criação de assentamentos nas periferias das cidades, entre a zona urbana e rural, regiões conhecidas como áreas periurbanas. A proposta cria um programa de regularização de imóveis rurais localizados em áreas de transição entre o campo e a cidade, com foco na produção familiar de alimentos e no abastecimento local. O programa tem o objetivo de beneficiar famílias em situação de vulnerabilidade social, agricultores sem terras, trabalhadores rurais, mulheres chefes de família e jovens vocacionados para o trabalho no campo. De acordo com o projeto, a intenção é aproximar a produção familiar dos mercados consumidores, reduzir custos logísticos e fortalecer feiras livres, mercados locais e programas públicos de compras de alimentos produzidos pela agricultura familiar. De acordo com um dos autores da proposta, o deputado João Daniel, do PT de Sergipe, a legislação atual não tem normas específicas para assentamentos em áreas de transição urbano-rural, regiões que reúnem condições favoráveis à produção de alimentos frescos e de ciclo curto, mas sofrem pressão da especulação imobiliária e ocupação desordenada. Para João Daniel, a ausência de regularização desse tipo de ocupação impede políticas públicas voltadas para essas populações.
6: É um projeto que trata de cuidar de populações que estão em áreas públicas federais, estaduais, municipais, ou mesmo em áreas privadas, como em muitas grandes cidades estão lá há décadas e não conseguem implementar nenhuma política porque não tem a sua regularização.
5: O regime de urgência para a proposta foi aprovado de maneira simbólica pelo plenário da Câmara, mas foi criticado por deputados da oposição. Para o deputado general Girão, do PL do Rio Grande do Norte, é preciso cautela em relação à regularização de áreas já ocupadas.
7: Nós precisamos ser conscientes em relação a toda e qualquer regularização fundiária. E esta, em especial, ela pode prever algumas situações que ainda não foram bem estudadas aqui pelos deputados. E em função disso daí, nós insistimos de que não merece ter urgência um PL com essa situação. Qualquer tipo de regularização fundiária tem que obedecer a princípios legais.
5: Com regime de urgência, o projeto que previa a criação de assentamentos nas periferias das cidades, entre a zona urbana e rural, pode ser votado diretamente no plenário da Câmara, sem passar pela análise das comissões permanentes da Casa. Da Rádio Câmara, de Brasília, Antônio Vital.
20: Economia.
21: Sônia Guajajara, do PSOL de São Paulo, é favorável à ampliação do acesso de povos indígenas, quilombolas e ciganos ao crédito do Fundo de Terras e da Reforma Agrária para a compra de imóveis rurais. O texto permite ainda o uso da renda familiar no cálculo do financiamento.
22: Sônia Guajajara argumenta que a medida corrige uma lacuna na legislação e amplia o acesso dessas comunidades às políticas públicas de crédito fundiário. Segundo ela, a proposta contribui para reduzir conflitos por terra, fortalecer a organização coletiva e preservar tradições culturais.
21: Luciano Vieira, do PSDB do Rio de Janeiro, apresentou o projeto que separa, no cálculo do imposto de renda, os ganhos entre aposentadoria e rendimentos do trabalho. O deputado quer evitar que a soma das rendas leve a uma faixa mais alta de tributação.
22: Pela proposta, cada tipo de rendimento terá suas próprias faixas de isenção, deduções e alíquotas. Luciano Vieira assinala que a mudança reduz a carga tributária sobre aposentados e pensionistas que continuam exercendo atividade remunerada.
21: Miguel Lombardi, do PL de São Paulo, apoia a medida que eleva para R$ 130 mil o limite de faturamento anual do microempreendedor individual. O texto também permite que o MEI tenha até dois empregados, desde que cada um receba receba pelo menos o salário mínimo ou o piso da categoria.
22: A mudança amplia a possibilidade de pequenos negócios permanecerem no regime do MEI, mesmo com um faturamento maior. Nos casos de afastamento legal de um ou dos dois empregados, a proposta de Miguel Lombardi ainda autoriza a contratação de substitutos enquanto durar o afastamento.
21: Termina agora o Jornal Câmara dos Deputados, produzido pela Rádio Câmara, com trabalhos técnicos de Wellington Teles e apresentação de Luciana Vieira e Val Monteiro. Boa noite.
22: A Voz do Brasil volta na terça-feira. Um bom final de semana e um bom feriado para você.
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1: Estação 9:57.
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1: Olá, seja bem-vindo. Ótima sexta-feira para você. Eu sou Kleber Salles e estamos chegando aqui na edição de hoje do nosso Moment Love. Hoje, dia 9 de outubro de 2026. A partir de agora, você tem um encontro marcado com as mais românticas, as músicas especiais que vão deixar o seu final de semana muito mais gostoso. Vem curtir com a gente, então, 2 horas de Moment Love nesta sexta-feira, para você curtir essas 2 horas e relaxar com a gente com a melhor programação musical. Uma ótima sexta-feira para você.

Aí o som de Adele, Someone Like You. Mais uma linda canção, né? Teve Sandy e Thiago York, Me Espera. Passou por aqui no nosso Moment Love. E Vaya Com Dios, What's a Woman. E agora vamos para o ano de 1986, relembrando este mega clássico. Berlin, Take My Breath Away.

0: Mariana Nolasco, Anunciação, fechando o primeiro bloco do Moment of Love. Teve George Benson, In Your Eyes. E daqui a pouco a gente volta com o nosso Moment of Love.
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Esse é o seu Moment Love com as mais românticas. JP Sex e Voluna Montaylor, If the World Was Ending. Vamos seguindo em frente aqui no nosso Moment Love, trazendo agora Medo Bobo, a versão do Rubel, na nossa sexta-feira.

0: Eros Ramazzotti. Fechando aqui o segundo bloco do nosso Moment Love, Coisas de la Vida, Dave Anne Murray, You Need It Me. E daqui a pouco a gente volta com o quadro Love in Words, a sua tradução da sexta-feira, com a Paulinha Esteves, aqui no nosso Moment Love.
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0: Já estamos de volta. 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
1: E hoje a Paulinha Esteves vai traduzir aqui a canção de George Strait, Amarillo, My Morning. Vamos conferir.
0: Canções que cruzaram o mundo, traduzidas para tocar sua alma. Está no ar, Loving Words, aqui no Moment Love. No Moment Love. 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

Desri, no Moment Love Live. As melhores nacionais e internacionais você curte aqui na nossa sexta-feira. Obrigado a você que está chegando agora aqui no nosso Moment Love com as clássicas, as músicas românticas que mexem com o seu coração. E agora tem Elba Ramalho.

0: John Nance, fechando aqui mais um bloco do nosso Moment Love, I Kissin Cleary Now. Continue ligado, depois do intervalo a gente volta trazendo mais canções para você no nosso Moment Love. É o seu momento cada vez mais especial por aqui.
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1: Retornando com o seu Moment Love desta sexta-feira, trazendo Triton, Anjo Meu.

Cássia Eller, por enquanto, no nosso Moment Love, teve Billy Eilis, Khalid, Love While, aqui no nosso Moment Love. Agora tem Juanes com Para Tu Amor.

0: The Manhattans, Kiss and Say Goodbye. Aqui, para fechar muito bem o Moment Love nesta sexta-feira. Eu sou Kleber Salles, volto na segunda com mais uma edição do Moment Love, as canções mais românticas de todos os tempos. Grande abraço para você e até lá, hein? Tchau, tchau. Ótimo fim de semana.
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1: Meia-noite e 43.

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1: 1:59.

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4: 2:27.

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2: Estação 3:32.

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1: 3h56.
2: Gordinho cantava, né, bicho? 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
3: O grande Tim Maia.
2: Você ligou pra ela mesmo, né?
4: Olha, Roberto, várias vezes.
2: Todo dia?
4: Toda hora. 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
2: Quero sentir a energia contagiante de todo esse público maravilhoso. Mastruz com Leite, lançando seu quarto CD ao vivo.

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Bom dia, Santa Cruz. Bom dia, região. Bom dia para você que já acordou essa hora da madrugada, né? Aqui na capital da moda, Santa Cruz do Capibaribe. É, agreste de Pernambuco. Nós estamos às 8 horas e 3 minutinhos. 8 e 3 na capital da moda. A cidade que veste o Brasil, né? Começando agora em seu rádio, o seu programa de sábado, né? Todo sábado nós estamos aqui de 8 às 10 da manhã. Roberto Carlos e seus convidados. Isso mesmo. A partir de agora no seu rádio até às 10 da manhã, falando de Roberto Carlos e dos convidados de hoje, que é o grupo The Fivers, né? A maior banda de baile do Brasil. Hoje é The Fivers. Você vai saber tudo sobre o Roberto, tudo sobre The Fivers hoje aqui no programa, ok? E você pode participar pedindo música do Roberto ou de The Fivers. É o 081-987-85-5687. 987-85-5687. Você liga, diz seu nome onde você está e pede música do Roberto ou de The Fivers, ok? É, pessoal, eu sou o Tino Lopes, T-I-N-O, viu? Tino. Tino Lopes. E juntamente aqui com a Dayana, aqui na técnica, vamos estar com vocês até às 10 horas. Levando música, informação e alegria para você. 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Agora mesmo eu tenho o Renato Flan lá em Natal, capital do Rio Grande do Norte, ouvindo a gente pela Rádio Jovem Guarda. Eu tenho o David Vilaça lá na Zona Leste de Manaus, ouvindo a gente pela Rádio Jovem Guarda. Eu tenho o Jorge Cabeludo lá em Mossoró, Rio Grande do Norte, ouvindo a gente pela Rádio Jovem Guarda. Eu tenho o pessoal lá de Brasília, lá em Taguatinga Norte, tá? João Lopes, Leda, Paula, Guilherme e Matheus, ouvindo a gente pela Rádio Jovem Guarda. 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Isso mesmo, e vem aí abrindo o nosso programa, ele, o rei Roberto Carlos. Repetindo o nosso telefone para você pedir música, viu? Música do Roberto ou de The Fivers, que é o convidado da semana. É o 081-987-85-5687. 987-85-5687. Você liga, diz seu nome, onde você está e pede música do Roberto ou de The Fivers. Vê aí o rei Roberto Carlos cantando pra gente e abrindo o nosso programa, a música Não É Papo Pra Mim.

Santa Cruz do Capibaribe, a cidade que veste o Brasil, né? Nós estamos às 8 horas e 8 minutinhos, viu? Bom dia pra você aí, que você ouviu agora aí o Roberto Carlos, não é próprio pra mim, né? Isso mesmo, e agora vem The Fivers cantando pra gente, que são os convidados da semana, e falta você ligar, viu? 081 cadê? 98785-5687. Faça como o Carlos Rocha, que já pediu música lá do Dona Lica, já pediu música. Daqui a pouquinho eu começo a atender os pedidos, viu? Falta você ligar, 081-98785-5687. 98785-5687. Se ligando agora, dá tempo de atender, né? Mas se você deixar para ligar mais tarde, aí talvez não dê tempo de atender. Isso mesmo. Olha só, gente. Vem aí cantando pra gente agora ele, a banda de maior banda de baile do Brasil. É o grupo The Fivers, The Fivers, e cantando a música Só Eu e Você.

gente, aqui na capital da moda, Santa Cruz do Capibaribe, Agreste de Pernambuco. Nós estamos às 8 horas e 12 minutinhos. Um bom dia para você que está ligado com a gente, né? É, você está ligado aí na Rádio Estação FM 88.9. E o programa é Roberto Carlos e seus convidados, né? Ano 17, né, gente? 17 anos de audiência aqui na mesma rádio, né? Só mudou o horário, que agora é de 8 às 10, né? Isso mesmo, 17 anos aqui desde a inauguração da rádio, né? Isso mesmo. Um bom dia para você que está ligado com a gente. Você está ligado aí no programa Roberto Carlos e seus convidados, que tem como convidado de hoje o grupo The Fevers, que você ouviu agora cantando pra gente, Só Eu e Você, né? Só Eu e Você. E agora vem o Rei Roberto Carlos cantando pra gente. O Rei Roberto canta a música O Astronauta, linda canção, viu? O Astronauta, isso mesmo. É, vamos falar um pouquinho do Roberto, né? Roberto Carlos, né? Dona Laura arrumava o filho com roupas feitas por ela mesma. Roberto Carlos cantava e impressionava a todos com a sua afinação e talento natural para a música. Assim, ainda na infância, a paixão pela música já estava em seu coração. Esse é o Roberto Carlos, que vem cantando pra gente O Astronauta.

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1: É, meu irmão, aqui na capital da moda, Santa Cruz do Capibaribe, Agreste de Pernambuco, nós estamos às 8 horas e 18 minutinhos. Um bom dia pra você que tá ligado com a gente, né? Você tá ligado aí na Rádio Estação FM 88.9. E o programa é Roberto Carlos e seus convidados, isso mesmo. Hoje, dia 10, né? 10 de outubro de 2026, isso mesmo. É o 39º programa da temporada 2026. Mas, no geral, é o programa de número 837. São 837 sábados aqui com você, viu? Isso mesmo. Roberto Carlos e seus convidados, ano 17, né? Isso mesmo, gente. Um abraço aí pra você que tá ligado com a gente. Olha aí o nosso telefone pra você pedir música, porque eu vou começar a atender a pedidos, viu? Já. Olha só, 081-98785-5687. 98785-5687. Você liga, diz seu nome, onde você está, e pede música do Roberto ou de The Fevers, que são os convidados da semana, ok? Vem aí o grupo The Fevers cantando pra gente agora, mas antes eu quero mandar um recadinho pra você, viu? 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Um abraço aí para o Augusto e toda a sua equipe ligada com a gente, viu? Porque aí vem música. Vem música, quem vem cantando pra gente agora são os convidados da semana. O convidado da semana é o grupo The Fevers. Vem cantando a música Balancê, é o título da música, viu? E vamos falar um pouquinho do The Fevers. The Fevers é uma das bandas mais tradicionais e longevas do pop rock brasileiro. Ela foi formada no Rio de Janeiro no ano de 1964, com registros iniciais em 64, 65, por aí afora, viu? Esse é o grupo The Fevers, que vem cantando pra gente Balancê.

Lava Jato. Tem um pedido aqui de Lenilza, lá do Santo Filomena. Tudo ligado com a gente, eu vou começar a atender os pedidos. Tem um pedido aqui do Zé Rodrigues. Falta você ligar, viu? 081-987-85-5687. 987-85-5687. Você liga, diz seu nome, onde você está e pede música do Roberto ou do The Fivers, ok? Fica ligado, porque vem cantando pra gente agora ele, o Rei Roberto Carlos. O Rei Roberto vem cantando a música Ilegal, Imoral ou Engorda. Mas antes eu quero dizer a você o seguinte. 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Um abraço aí para o Jorge e toda a sua equipe ligada com a gente, viu? 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Aí vem música. Quem vem cantando pra gente agora é o Rei Roberto Carlos. O Rei Roberto canta a música Ilegal, Imoral ou Engorda. Isso mesmo. Olha só a história do Roberto. Seus pais, os pais do Roberto, gostariam que ele fosse médico na época, né? Mas em nenhum momento deixaram de incentivar a vocação do filho, que era cantor, né? Queria cantar. Roberto havia escolhido a música. Não queria ser médico, queria cantar. Nesse período e vida, o início da adolescência, qualquer menino do interior sonhava em voar alto, conhecer o mundo, tentar a vida na cidade grande. Era o sonho de todo mundo naquela época, né? Em janeiro de 1955, Roberto Carlos foi passar férias em Niterói, na cidade de Niterói, na casa de sua tia, a Juvina, tia Juvina, que era chamada Dindinha, com a intenção de se apresentar em programas de rádio lá do Rio de Janeiro, que dava oportunidade para novos cantores. Isso mesmo. Roberto vem cantando pra gente Ilegal, Imoral ou Engorda.

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Santa Cruz do Capibaribe, agreste de Pernambuco, a cidade que veste o Brasil, né? Nós estamos às 8 horas e 41 minutinhos, viu? Isso, você tá ligado aí na Rádio Estação FM 88.9 e o programa é Roberto Carlos e seus convidados. Isso mesmo. Hoje, convidado do Roberto é o grupo The Fevers, né? E falta você ligar, né, gente? Falta você ligar porque eu vou começar a atender os pedidos agora, viu? É, daqui a pouquinho, depois dessa música do The Fevers, The Fevers vem cantando pra gente, depois eu começo a atender a Carlos Rocha. Isso mesmo. Olha só, The Fevers vem cantando pra gente a música Abre Coração e Eva. É um popurri, viu? Abre Coração e Eva. Muito bonita essa música, viu? Isso mesmo. Olha só. The Fevers, o grupo começou com o nome de Conjunto Young. Conjunto Young. Depois mudou para The Fenders. É uma homenagem à marca de guitarras Fender da época. Nome definitivo. Para evitar problemas com a marca registrada, adotaram o nome de The Fevers em 1965, viu isso? Inspirado na canção Fevers, de Elvis Presley. Isso mesmo. The Fevers vem cantando pra gente Abre Coração e Eva.

Um bom dia pra você, viu, que tá ligado com a gente, viu? Aqui na capital da moda, Santa Cruz do Capibaribe. A cidade que veste o Brasil, né? Nós estamos às 8 horas e 46 minutinhos. Bom dia pra você, viu? Você tá ligado aí na Rádio Estação FM 88.9 e o programa é Roberto Carlos e seus convidados. O convidado de hoje é a banda The Fevers, viu? Que cantou pra gente agora Abre Coração e Eva, né? Você ouviu aí agora. Isso mesmo. E vem cantando pra gente agora o Roberto Carlos. Já vou atender a pedidos, viu? Vou atender agora a Carlos Rocha lá do Dona Lica. Isso mesmo. Mas antes eu quero dizer pra você o seguinte. 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Um abraço aí para a Robbie e toda a sua equipe ligada com a gente. Porque aí vem música, viu? Quem vem cantando pra gente agora é o Rei Roberto Carlos. O Rei Roberto canta pra Carlos Rocha lá do Dona Lica. Alô, Carlos Rocha, bom dia, bom dia, bom dia, bom dia. Ele pediu de Roberto Carlos a música A Janela. É, música de 1972, viu? Ele oferece pra toda a família Rocha, oferece pra todos os alvirrubros. Tem jeito não, né, cara? É complicado. Pra todos os alvirrubros e oferece pra todo o pessoal do grupo Ouvintes da Jovem Guarda. Esse é o Carlos Rocha lá do Dona Lica. E a história do Roberto? Durante essa época que ele foi para o Rio de Janeiro tentar cantar na rádio lá no Rio, né, pra casa da tia Dindinha, durante essa época decidiu, com a aprovação de seus pais, continuar morando lá na rua São José, no bairro Fonseca, em Niterói, sendo matriculado no Colégio Brasil na época. Um ano depois, sua família se mudou para o Rio de Janeiro. Dona Laura, já separada de seu Robertinho, alugou um sobrado no número 59, na rua Pelotas, no bairro de Lins Vasconcelos, e reuniu novamente todos os filhos lá no Rio de Janeiro. Essa é a história do Roberto, que vem cantando para Carlos Rocha, lá do Dona Lica, A Janela.

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1: É, meu irmão, aqui na capital da moda, Santa Cruz do Capibari, Ibe Agreste de Pernambuco, nós estamos às 8 horas e 56 minutinhos. Um bom dia para você que tá ligado com a gente, viu? É, você tá ligado aí na Rádio Estação FM 88.9 e o programa é Roberto Carlos e seus convidados. Você ouviu aí o Roberto cantando a janela pra gente, né? E agora você vai ver The Fibres cantando pra gente, que são os convidados da semana. E você pode ligar e pedir música, porque eu já comecei a atender a pedidos, viu? É, já comecei a atender a pedidos. Olha só, nosso telefone é o 081-98785-5687, 98785-5687. A gente vai atender um pedido agora de defesa, viu? Antes eu não fosse nunca aquele lugar. Isso mesmo, falta você ligar, viu? 081-98785-5687. Você liga, diz seu nome onde você está e pede música do Roberto ou de defesa, viu? Vem defesa cantando pra gente a música Antes Eu Não Fosse Nunca Aquele Lugar. Eu atendo a Zé Rodrigues lá da Rua do Arame, viu? Alô, Zé Rodrigues, bom dia, bom dia, bom dia, bom dia. Tá aí sua música, viu? Antes Eu Não Fosse Nunca Aquele Lugar, com The Fibres. Olha só a formação original do The Fibres, no início, né? No início. É, composta por... A formação pro Lierberto Ferreira no baixo, Pedrinho da Luz, que era baiano, né, na guitarra, Almir Bezerra, vocal e guitarra, Cleudi Borges, teclados, e Lécio do Nascimento na bateria. Essa foi a formação original de The Fibres, em 1965, né, com o nome de The Fibres, né? Isso mesmo. Ele vem cantando agora para Zé Rodrigues, lá da Rua do Arame. Zé Rodrigues pediu Antes Eu Não Fosse Nunca Aquele Lugar, com o grupo The Fibres.

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Aê, gente, aqui na capital da moda, Santa Cruz do Capibaribe, agreste de Pernambuco. É a cidade que veste o Brasil, né? Isso mesmo. Nós estamos às 9 horas e 6 minutinhos, viu? 9 e 6 aqui na capital da moda. Isso mesmo. Já que são 9 horas, né? Vem aí aniversariante do mês, né? Você tá ligado aí na Rádio Estação FM 88.9 e o programa é Roberto Carlos e seus convidados. Isso mesmo. Ô, Daiane, tem música de aniversário aí, Daiane?

gente, todos eles são nossos ouvintes, viu? Todos eles são nossos ouvintes e todos eles nasceram no mês de outubro. Isso mesmo, aniversariantes do mês. Fez aniversário dia 6 de outubro. 6 de outubro, ela, nosso ouvinte lá de Recife, Vilma de Pontes Gomes Nascimento, viu? É, a mãe dos meus três filhos primeiro. Vilma de Pontes Gomes Nascimento, é dos meus três primeiros filhos. Parabéns aí, Vilma, de todos nós fazemos o programa Roberto Carlos e seus convidados. Dia 8, fez aniversário. Ela, nossa ouvinte aqui da Cruz Alta, é a Vânia Silva. Alô, Vânia. Vânia é da Cruz Alta, fez aniversário dia 8. Parabéns aí, Vânia, de todos nós fazemos o programa Roberto Carlos e seus convidados. Isso aí, Vânia, um cheirão pra tu, viu? Isso mesmo, dia 10, fez aniversário, ela, a dona Nilma. Alô, Nilma, parabéns aí de todos nós, fazemos o programa Roberto Carlos e seus convidados. É hoje o aniversário dela, viu? Hoje dia 10, isso mesmo, parabéns. Também aniversariando hoje, ela, nosso ouvinte lá de João Pessoa, capital da Paraíba, é a Lourdes. Alô, Lourdes, ela está lá em João Pessoa ouvindo a gente, viu? Parabéns aí, Lourdes, de todos nós fazemos o programa Roberto Carlos e seus convidados. Dia 13, vai fazer aniversário, 13, terça-feira. Ela é a minha comadre, Ivone Aragão. Alô, Ivone, a Ivone Aragão é a mãe do Fábio, viu? Ela é minha comadre, é padrinho da minha segunda filha, de Jaqueline. Isso mesmo. Parabéns a Ivone e todos nós fazemos o programa Roberto Carlos e seus convidados. Também dia 13, terça-feira, vai fazer aniversário. Ela, nossa ouvinte aqui do São Miguel, é dona Delma. Alô, dona Delma. Dona Delma é a esposa de Boca, do restaurante Toca do Boca. Parabéns aí, dona Delma, e todos nós fazemos o programa Roberto Carlos e seus convidados. Dia 15, vai fazer aniversário. Ele, Manuel, lá de Lagoa Seca. Manuel é nosso ouvinte lá de Lagoa Seca, na Paraíba, ali perto de Campina Grande, né? Ele tá ouvindo a gente, viu? Parabéns aí, Manuel, lá de Lagoa Seca, Paraíba. Parabéns de todos nós fazendo o programa Roberto Carlos e seus convidados. Dia 20, vai fazer aniversário dia 20. Ele, nosso ouvinte, Ivonaldo. Ivonaldo, gente, é filho do Mael, da Comercial Mael. Alô, Ivonaldo, parabéns aí de todos nós fazendo o programa Roberto Carlos e seus convidados. Também dia 20 vai fazer aniversário ele, nosso ouvinte lá do Santa Teresa, é Esquerdinha. Alô, Esquerdinha, Esquerdinha do Espetinho lá do Santa Teresa, viu? Esquerdinha do Espetinho lá do Santa Teresa. Parabéns aí de todos nós fazendo o programa Roberto Carlos e seus convidados. Próximo dia 22 vai fazer aniversário ela, a Gorete. Gorete é a esposa de Zé de Soel Casimiro, viu? Zé lá da oficina. Parabéns aí, Gorete, de todos nós fazemos o programa Roberto Carlos e seus convidados. Dia 25 vai fazer aniversário ele, o Elinando. Alô, Elinando. Elinando é filho de Cícera, lá da Cruz Alta. Vai fazer aniversário dia 25. Parabéns aí de todos nós fazendo o programa Roberto Carlos e seus convidados. Dia 27 vai fazer aniversário ele, Emanuel Messias. Emanuel Messias é lá de Poção, da cidade de Poção, Pernambuco, onde nasce o Rio Capibaribe, né? Grande Alvirrubro. Alô, Emanuel. Parabéns aí de todos nós fazendo o programa Roberto Carlos e seus convidados. Dia 30 vai fazer aniversário Nilda. Nilda é a esposa de criança do Armazém de Construção. Eu vou fazer aniversário dia 30. Parabéns aí para ela, de todos nós fazemos o programa Roberto Carlos e seus convidados. E para você que é nosso ouvinte e faz ou fez aniversário esse mês, e eu não falei seu nome, sinta-se abraçado aí por todos nós fazemos o programa Roberto Carlos e seus convidados. E é só mandar seu nome que eu coloco aqui na minha relação, tá certo? Vem aí cantando para todos os aniversariantes, ele, o Rei Roberto Carlos. O Rei Roberto canta a música
Lady Laura. Lady Laura, quem pediu foi Naelson, né? Naelson lá do bairro da Moda. Naelson lá do bairro da Moda. Isso mesmo. Ele pediu Roberto Carlos e a música Lady Laura. Vou tocar agora, viu? Olha a história do Roberto. Aos 15 anos, Roberto já tinha alguma noção de música por causa das aulas de piano e teoria musical que recebera em Cachoeiro do Itapemirim. Nos programas que frequentava, gostava de cantar o repertório de Tito Madi, Dolores Duran, que era sucesso na época, né? Como todos os grandes sucessos da época, viu? Nessa mesma época, um verdadeiro sucesso surgiu nas lojas de disco de todo mundo. O compacto contendo a música Rock Around the Clock, com Billy Haley e seus Cometas. O ritmo era alucinante, os instrumentos tocados bem alto, o cantor parecia iniciar a plateia a dançar e a celebração. Logo em seguida, veio o sucesso de Elvis Presley e Little Richard e Gene Vicente, que adotaram, que estouraram em todo o mundo. Roberto canta para Maelson, lá do bairro da Moda, Lady Laura.

meu irmão, aqui na capital da moda, Santa Cruz do Capibaribe, Ibra Grécia de Pernambuco, nós estamos às 9 horas e 17 minutinhos, viu? Um bom dia para você que tá ligado com a gente. Você tá ligado aí na Rádio Estação FM 88.9 e o programa é Roberto Carlos e seus convidados. Isso mesmo. Todo sábado nós estamos aqui, né? De 8 às 10 da manhã, levando música, informação e alegria. Lembrando a você que hoje é dia 10 de outubro de 2026, né? 10 de outubro de 2026 é o 39º programa da temporada 2026. Mas no geral, é o programa de número 837. São 837 sábados aqui com você, viu? Roberto Carlos e seus convidados, ano 17, né? Isso mesmo. Um abração para você que tá ligado com a gente. Lembrando aí o nosso telefone para você pedir música, porque eu tô atendendo a pedido, né? Já faz tempo. Tô atendendo a pedido. Você pode ligar ainda para 081-98785-5687. 98785-5687. Diz seu nome onde você está e pede música do Roberto ou do The Fibres, viu? E quem vem cantando pra gente agora é The Fibres, atendendo a pedidos também. Olha só. 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Isso mesmo, e aí vem música? Quem vem cantando pra gente agora é o grupo The Fibres. The Fibres canta pra quem? Pra quem? Pra quem? Pra quem? Pra quem? Pra Carlos Chesman, lá do São Cristóvão. Alô, Carlos Chesman. Ele pediu, onde estão teus olhos negros? Que é o que eu vou tocar agora. Esse é o Carlos Chesmo lá do São Cristóvão. Vai também para Etinha. Etinha lá da Cruz Alta. Alô, Etinha. Aquele abraço, viu? Olha só a história de The Fibres. Falando na época da Jovem Guarda. Na década de 60, a banda ganhou projeção nacional ao acompanhar com base musical grandes como Roberto Carlos, como Erasmo Carlos, como a Vanderléia. Ele acompanhou todos os três, viu?
álbuns e vendagem. Ao longo de mais de 50 anos de carreira, lançaram dezenas de discos, conquistando múltiplos discos de ouro, platina e diamante. Estou falando de Fivres, que canta Paretinha lá da Cruz Alta, canta para Carlos Sherman lá do São Cristóvão, Onde Estão Teus Olhos Negros.

meu irmão, aqui da capital da moda, Santa Cruz do Capibaribe, Agreste de Pernambuco, a cidade que veste o Brasil, né? Nós estamos às 9 horas e 26 minutinhos. Um bom dia para você que está ligado com a gente. Você está ligado aí na Rádio Estação FM 88.9. E o programa é Roberto Carlos e seus convidados, viu? Convidado de hoje, The Fivers, né? Cantou pra gente aí Onde Estão Teus Olhos Negros, né? Cantou pra Etinha, lá da Cruz Alta, e pra Carlos Chesmo, lá do São Cristóvão. Quem vem cantando pra gente agora é o Rei Roberto Carlos, viu? O Rei Roberto vem cantando pra quem? Pra Doca lá do Lava Jato, viu? Mas antes eu quero mandar um abraço aqui pro pessoal aqui de Santa Cruz, viu? João Pereira e Dona Vera, aquele abraço. Meu amigo Ralf, Libalbino lá do centro da cidade. Pessoal da Nova Santa Cruz, olha. Biro Oliveira, Nego, Neto Leão, Maria, Tadeu, Dona Assunção, Demi Santana, Ana Santana, Regina Santana, tudo ligado com a gente. Geraldo Borges, ali por trás da Celpa, ligado conosco. Pessoal lá de São Domingos, Dona Ivonete, Leonardo, Maria, Neno, Doca do Lava Jato, tudo em São Domingos, ligado com a gente. Cícera, esse pessoal aqui é da Cruz Alta, viu? Tá Cícera, ligado com a gente. Kenia, Jair Rocha, ligado conosco. Pessoal do São Cristóvão, Carlos Chesma, Amanda e Dona Deni, abração aí pra eles. Zélia tá lá no Rio Verde, Vanusa e Ana Paula tá lá no Dona Lica, Valdinete tá ali junto da rodoviária, alô Valdinete, cheirão pra tu, viu? Lani da Malhadinha, que está hoje lá na João Balbino, na casa da mãe dela, isso mesmo, ligada com a gente também, viu? Do Cabo tá lá no bairro da Moda, Dona Rosa tá lá na Vila do Amor, Laura tá lá na Tomé de Souza, Doutor Nanau aí ligado com a gente, Inácio lá do Malaquias Cardoso, Pretinho Lotero lá do Santa Teresa, alô Pretinho, André Fabiano lá da Coab, André Fabiano da Coab, Zé lá do Vivendas e Larissa, meus vizinhos lá do Vivendas, abração aí pra todo mundo, porque aí vem música. Quem vem cantando pra gente agora é o Rei Roberto Carlos. O Rei Roberto canta pra Doca lá do Lava Jato, lá de São Domingos. Ele pediu a música O Charme dos Seus Óculos. Ele oferece para todo o pessoal lá do Lava Jato de São Domingos, oferece para sua irmã Nice, para seu irmão Júnior, para Moura e para Rosael. Esse é o Doca do Lava Jato lá de São Domingos, viu? E cadê a história do Roberto? Começava a era do rock no Brasil. Os jovens brasileiros, é claro, logo aderiram ao movimento. Celim Campeiro estourava em todas as rádios com a música Estúpido Cupido. Surgem programas de rádio e TV voltados exclusivamente para o rock, como o programa Estúpido Cupido. Surgem programas de rádio e TV voltados exclusivamente para o rock,

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Cruz do Capibaribe, Agreste de Pernambuco, a cidade que veste o Brasil, né? Nós estamos às 9 horas e 38 minutinhos. Um bom dia para você que está ligado com a gente. Você está ligado aí na Rádio Estácio FM 88.9. E o programa é Roberto Carlos e seus convidados. Hoje o convidado é The Fever, viu? É ano 17, viu? São 17 anos de audiência aqui, sempre aos sábados e agora de 8 às 10 da manhã, né? Isso mesmo. Abraço aí para o pessoal ligado com a gente. Neide Neguinho Totó, lá do Malaquias Cardoso. Neide é minha filhada, viu? Deus te abençoe, Neide. Pessoal do Moda Center, Valmir Corrêa e Emílio ligado com a gente. É, Zé Rodrigues está lá na Rua do Arame. Professores aí ligado com a gente. Né? Professor Edir José, professor Márcio, professor Caverna, que é Arnaldo Vitorino da Silva, meu primo. Isso mesmo. Professor Giovanni ligado com a gente. Seu Inácio, Dona Antônia, Zé de Tuti, Dona Nilda, lá no sítio Cacima de Baixo. Maru tá lá na Vila do Pará, ligado com a gente, viu? Carlos Rocha tá lá no Dona Lica. Alô, Carlos Rocha. Bom dia. Mamãe Neide lá em Poço da Lama, criança, Nilda, ligado com a gente. Pessoal do Chique Chique Bar, Lula e toda a turma, abração aí pra todo mundo. Pelé da Prefeitura, Zé de Sérgio Casimiro tá lá na oficina, ligado com a gente. Lenilza, Santa Filomena, te atendo já, viu, Lenilza? É, Pirra e Socorro lá da Coab. É, Valdo Celular ligado com a gente, meu amigo Busca Pé lá no centro da cidade, Diná lá do Jaçanã, seu Justo Pedreiro, é o pai do Bartô, ligado com a gente. Pessoal da banda Máquina do Tempo lá de Recife, é Silvana, Batera, Tony, a turma toda ligada com a gente. Edmilson Queiroz está lá em Araras, São Paulo, ligado conosco, viu? Em Araras, São Paulo, Edmilson Queiroz. É, Dona Lindora Quidute, seu Luiz, lá na chácara NQS das Barreiras, município de Caraúbas. E aí vem música. E vem cantando pra gente agora, são os convidados da semana, é o grupo The Fevers. The Fevers vem cantando a música Hotel Califórnia, viu? Hotel Califórnia. Olha a história do The Fevers. Ex-integrantes dos Fevers, passaram já pelos Fevers, né? Passaram e saíram. Almir Bezerra, que é pernambucano, Pedrinho da Luz, que é baiano, Cleudi Borges, Lécio Nascimento, Miguel Poche, Augusto César, Maicon Sullivo, que é pernambucano, Miguel Ângelo, César Lemos, Darcy Fernandes, tudo ex-integrantes do grupo, viu? The Fever fez muito sucesso na segunda metade da década de 60 e início da década de 70, vindo a consagrar-se nos anos 1980 com as aberturas das novelas Elas por Elas e Guerra dos Sexos, tudo da Rede Globo de televisão, viu? Isso mesmo, eles vêm cantando pra gente. Ao longo de mais de 5 décadas, a banda The Fevers tem mais de 50 produtos lançados em vinis, cassetes, CDs e DVDs, totalizando mais de 13 milhões de cópias vendidas. O grupo continua em plena atividade até os dias de hoje, viu? Tô falando de The Fevers, que vem cantando pra gente Hotel Califórnia.

É, gente, aqui na capital da moda, Santa Cruz do Capibaribe, Agreste de Pernambuco. São 9h44. 9h44 na capital da moda, Santa Cruz do Capibaribe, a cidade que veste o Brasil, né? Isso mesmo. Olha só, gente, você tá ligado aí na Rádio Estação FM 88.9 e o programa é Roberto Carlos e seus convidados, ano 17, né? Isso mesmo, estamos completando 17 anos já, viu? É, minha audiência. Só lembrando a você que hoje é dia 10 de outubro de 2026, é o 39º programa da temporada 2026, mas no geral é o programa de número 837. São 837 sábados aqui com você, viu? Eu atendo agora a Lenilza, lá do Santa Filomena. Alô, Lenilza, bom dia, bom dia, bom dia. Ela pediu Nossa Senhora com o Roberto Carlos, viu? E eu vou atender agora. Olha a história do Roberto. Em 1957, levado por um colega da mesma escola, chamado Arlindo Lívio, Roberto Carlos passou a frequentar a turma que se encontrava na Rua do Matoso, lá na Tijuca, zona norte do Rio de Janeiro. Lá conheceu Sebastião, que era o Tim Maia, conheceu Edson Trindade, conheceu José Roberto, que era o China, e o Wellington. E com Arlene Trindade e o Wellington, foi formando o conjunto vocal chamado Desputnik. Isso mesmo, Roberto participava, precisava da letra da música Hot Dog, que alguém lembrou que um outro componente da turma, chamado Erasmo Esteves, colecionava tudo sobre Elvis Presley. Era o Erasmo Carlos, viu? Que era chamado de Erasmo, o nome original era Erasmo Esteves, depois passou a ser Erasmo Carlos. Ele vem cantando para Lenilza, lá do Santa Filomena, Nossa Senhora.

gente, a Lenilza lá da Cruz Alta, lá do Santa Filomena, ela oferece a sua neta que está aniversariando hoje. É, a sua neta, Ana Laura. Alô, Ana Laura! Parabéns aí de todos nós fazendo o programa Roberto Carlos e seus convidados, viu? Sua avó tá lhe oferecendo essa música, viu? Nossa Senhora!

Alô, você que está ligado com a gente aqui na capital da moda, Santa Cruz do Capibaribe, Agreste de Pernambuco. São 9:52. Bom dia para você que está ligado conosco, né? Ligado na Rádio Estação FM 88.9 e o programa é Roberto Carlos e seus convidados. Vem aí cantando pra gente o convidado da semana, que é o grupo The Fevers. The Fevers vem cantando a música Agora Eu Sei. Agora Eu Sei, viu? É, olha só. No primeiro semestre de 1965, chegou ao conjunto o saxofonista Miguel Porche. Em 1969, chegou para cantar as músicas em inglês o crooner Luiz Cláudio, que está até hoje na banda, né? Gravaram seus primeiros discos em 1965 e 66 pela gravadora Philips. É, os compactos chamados Vamos Dançar o Let's Kiss, Uli Guli e Solidão, de 1966. Em 1966 eles apareceram no filme Na Onda do Iê Iê Iê. Eu tô falando de The Fevers, que canta pra gente Agora Eu Sei.

gente, aqui na capital da moda, Santa Cruz do Capibari, Ibe Agreste de Pernambuco. São 9:55, viu? Um bom dia pra você que tá ligado com a gente. Você tá ligado aí na Rádio Estação FM 88.9. E o programa é Roberto Carlos e seus convidados, ano 17, né? Isso mesmo. Só lembrando, pra você não esquecer, que hoje é dia 10 de outubro de 2026, viu? 10 de outubro de 2026. Feriado prolongado, né? Porque segunda-feira é feriado, dia de Nossa Senhora da Conceição, né? Isso mesmo. Então, feriado prolongado, né? Final de semana prolongado. Olha só, gente, vem cantando pra gente aí ele, o Rei Roberto Carlos. O Rei Roberto canta pra... Cadê? Pra Lani. Lani lá da Malhadinha, que está na João Balbino, na casa da mãe dela, na João Balbino, né? Ela pediu Ama com o Roberto Carlos. Eu vou tocar agora, tá certo? Ela está lá na João Balbino ouvindo a gente. Nós falamos aqui que aí o Roberto criou o grupo de Sputnik, né? Que participava de Tim Maia com ele, a turma toda, né? E Erasmo. Com esse grupo chegou a participar do programa Clube do Rock de Carlos Imperial na TV Continental. A primeira apresentação pública de Roberto Carlos lhe rendeu 500 cruzeiros de cachê. Foi no programa Chianca de Garcia, na TV Rio. Depois se apresentou no Clube do Rock de Carlos Imperial. Arranjou um contrato de 8 meses para ganhar 9.000 cruzeiros mensais na Boate Plaza. Em seguida, Carlos Imperial apresentou Roberto a uma turma da Bossa Nova, que se reunia no apartamento da Avenida Atlântica. Disse da ocasião que Roberto Carlos seria o futuro príncipe da Bossa Nova. Já pensou? Ele vem cantando para Lani da Malhadinha, que está na João Balbino. Ana, encerrando o nosso programa, né? Ana!

É, gente, final do programa, viu? Final do programa. Aqui na capital da moda, Santa Cruz do Capibaribe, Agreste de Pernambuco, são pontualmente 10 horas em ponto aqui na capital da moda, viu? Um bom dia pra você, final do programa, né? Mas não fique triste não, porque sábado tem mais, viu? Sábado às 8 horas estaremos aqui com mais um programa Roberto Carlos e seus convidados. Muito obrigado pelo carinho, obrigado pela audiência, obrigado pela companhia. Tenha um ótimo final de semana, viu? Um ótimo final de semana. A apresentação de hoje foi eu, Tino Lopes, T-I-N-O, T-I-N-O, Tino Lopes. Espero ter agradado a todos, né? Na técnica eu tive aqui ela, a Daiane, aqui comigo, viu? Isso mesmo. É amanhã, lembrando a você que amanhã, de 12 às 15 horas, o programa Anos Dourados lá na Rádio Polo FM, viu? Isso mesmo. Mas olha só quem é o convidado do Roberto para o próximo sábado.

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1: Esse, gente, é o Fagner, é o cearense Fagner, convidado do Roberto para o próximo sábado, viu? Você que é fã do Fagner, fique ligado, porque no próximo sábado ele vai estar aqui com o Roberto. E a gente vai contar toda a história do Roberto, que o Raid não conta, a televisão não conta, e contar toda a história do Fagner. Você que é fã dele, fique ligado, viu? Sábado ele está aqui, 8 da manhã, com o Roberto Carlos. Outra Daiane do Fagner aí.

Esse, gente, é o Fagner, convidado do Roberto para o próximo sábado, viu? Fique ligado, fique ligado. Um bom dia para você, porque eu digo sempre, né? Saudade a gente mata, lembrança a gente guarda, tristeza a gente supera. Mas pessoas como você, a gente não esquece nunca, né? Bye, bye, Brasil, e até sábado, se Deus quiser!

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1: Estação FM 10:03.
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3: Nossa!
2: Ai, meu Deus! 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
1: Que essa pessoa maravilhosa que você é.

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2: Estação FM 10:46.

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1: 11 horas e 2 minutos.
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1: 11 horas e 57 minutos.
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13: Retornamos à nossa programação normal.

0: E quem gostou faz barulho aí.
1: Música boa. Obrigado, Juarez. Prazer estar aqui.
0: Eu que agradeço, meu irmão.
1: Muito sucesso no seu DVD, meu amigo.
0: Comigo, cara.
1: Você é diferente do mercado. Tamo
0: você
1: junto.
0: É diferenciado também, cara. Muito obrigado, viu? Pela sua presença. Tamo junto.
1: Satisfação.
0: E misturado.
1: Muito sucesso.
0: Valeu, meu brother. Tamo junto.
1: Tamo junto.

0: deixa ele em paz, vai.
1: É, mas o senhor explodido aqui em casa. Bom demais.
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1: 1 hora.
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0: Simone Regis!
1: Obrigado, Manu!
0: Zé Manu!
1: Tchau, gente! Obrigado!
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0: e senhores, recebam com muito carinho meus irmãos de grupo de propósito. Vamos falar de amor, né, meu mano?
1: E vai que passa um anjo e essa daqui vira sucesso, né, Caí?
0: Amém, já virou.
1: Bora. Vai que cola.

0: Obrigado, viu?
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1: 2:02. 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

0: Gostou? Faz barulho aí.
1: 2:22.
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0: Hoje não.
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2: Vambora, minha gente, que é verão na Bahia!

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1: Felipe Araújo, de um jeito um tanto quanto diferente. Mais ou menos assim, ó.

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1: 3:03.
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3: 3:59.
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1: 4h58.
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1: Muito boa noite pra você que sintoniza aqui os 88.9 da sua rádio estação. Eu sou a Alcione Ferreira e vamos dar início a mais um especial de sábado aqui, feito com muito carinho para os nossos ouvintes. Nesse sabadão, 10 do 10, é isso aí, a gente vai de um especial de uma dupla. E se eu falar pra você, você sabe quem é a dupla Ricélio e Edson? Ah, esses ficam difícil, né, Alcione? Não sei quem é. Mas se eu falar pra você da dupla Henrique e Juliano, você sabe quem é? Ah, pois bem, eles são os donos do nosso especial de sábado de hoje. O Ricélio, Henrique Tavares Reis e o Edson Juliano da Silva Reis. Esses são os nomes aí dos cantores Henrique e Juliano. Nascido em Palmeirópolis, em Tocantins, os meninos começaram a fazer sucesso ainda na adolescência, viu? Com o incentivo aí do pai, que é amante de música. E foi cantando em rádios regionais, festivais locais e festas de colégio que os meninos deram aí o pontapé inicial para essa carreira de sucesso construída aí também por esses irmãos. Sim, a curiosidade é que o Henrique e Juliano são irmãos, sim, de sangue. Se você não sabia, fique sabendo. A virada de chave aconteceu na carreira dos irmãos, quando eles se mudaram para Goiânia, o berço aí da música sertaneja. Em 2013, gravaram aí o seu primeiro ao vivo e assim o sucesso deslanchou. Músicas como Eu Não Tô Valendo Nada, Mistura Louca, Vem Pra Minha Vida e Até Você Voltar Pra Mim são sucessos aí deste CD gravado aí em Palmas, no Tocantins. E a gente vai curtir agora, viu? Música.

0: só faz barulho! Os Havaianos!
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1: Voltei. Foi com a música aí da sofrência, aquelas músicas românticas que o sertanejo ganhou muito com essa dupla, Henrique e Juliano, fazendo os corações apaixonados sofrerem aí com cada música que eu vou te contar, viu? Juntando aí as desilusões amorosas, o som do violão, do acordeon e a percussão, o Henrique e Juliano, sem dúvida, mexe com os corações até de quem não tem por quem sofrer, minha gente. Então vamos embora para a próxima sequência musical. Vamos embora que esse bloco tá com tudo, viu? Vem chegando agora pra gente as músicas Cuida Bem Dela, Mudando de Assunto, Gordinho Saliente e Recaída. Vamos embora, aumenta o som e vem sofrer juntinho comigo aqui no seu especial da Rádio Estação.

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1: Que especial é esse, meu povo? Vamos embora agora para um grande salto na carreira da dupla, que foi aí a gravação do álbum Novas Histórias. Esse gravado em Recife, viu? Na nossa capital pernambucana, no ano de 2015 e lançado em 2016. Só tem pedrada chegando por aqui na nossa rádio estação. Então vamos com o sertanejo universitário Henrique Juliano, parceria com a nossa eterna rainha da sofrência. Agora vem chegando as músicas Flor e o Beija-Flor, Na Hora da Raiva, Vidinha de Balada e Aquela Pessoa, porque afinal todo mundo tem aquela pessoa.

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2: É isso, meu povo. Chegando agora ao último bloco do nosso especial de Henrique e Juliano. E eu já vou dizendo, viu? É impossível conseguir colocar todos os sucessos dessa dupla em um único especial. Vai ficar muita música boa sem a gente ouvir, mas você sabe, né? Toda segunda-feira eu tô de volta e aí você pode pedir sua música no Estação Manhã que você não ouviu hoje, tá bom? É isso aí, agora vamos pra nossa sequência aqui que vai finalizar o nosso especial de hoje. Vem chegando as músicas. Cidade Vizinha, A Maior Saudade, Traumatizei. E a gente vai finalizar com a última, Seja Ex. É isso, meu povo. Alcione Ferreira, estive com você nesse especial de hoje. Agradeço a companhia e você sabe, segunda-feira a gente se encontra no Estação Manhã. Aí você pede a música que você não conseguiu ouvir, porque afinal de contas, Henrique e Juliano é muito sucesso. Beijo grande e ótimo final de semana a todos. Música.

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1: Muito de vaquejada.
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